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2: Hora certa.
3: 21 horas e 35 minutos.
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0: 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Hora certa. 22:04.
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0: 22:31.
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1: Oi, tudo bem com você? Espero que sim. Sou a locutora Patrícia Vieira. Apresento pra você agora a Vibe Mix, a melhor vibe do seu rádio, com muita música boa. Bora curtir?
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1: Você está curtindo o nosso Vibe Mix. Já já eu volto trazendo pra você muito mais sucessos. Não saia daí.
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1: Voltei trazendo pra você a melhor programação de música pop internacional do seu rádio ao nosso Vibe Mix. E agora, aumenta o som que tem mais.
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1: Você ouviu mais um bloco de sucessos aqui na programação do nosso Vibe Mix. Que bom foi levar pra você mais este bloco. Daqui a pouco eu volto com mais. Continue sintonizado.
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0: 23:04.
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9: A programação do nosso Vibe Mix com o melhor do pop já está de volta. Espero que você esteja gostando. Agora tem mais um bloco com muitos sucessos para você curtir. Aumenta o som.
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1: Você está curtindo o nosso Vibe Mix. Já já eu volto trazendo pra você muito mais sucessos. Não saia daí.
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1: Voltei trazendo mais músicas pra você aqui na programação do nosso Vibe Mix. Aumenta o som que este bloco tá, ó, bom demais.
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2: Vibe Mix toca pra você sempre o melhor do pop internacional. Já já eu volto com muito mais, não saia daí.
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4: Três horas e 36 minutos.
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4: Já voltei trazendo pra você muito mais músicas aqui na programação do nosso Vibe Mix. Sou a locutora Patrícia Vieira e agora tem mais.
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2: Voltei trazendo mais músicas pra você aqui na nossa programação. Que bom é te fazer companhia levando o melhor do pop internacional. Aumenta o som e vem curtir. Vibe Mix continua.
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1: Você curtiu mais um bloco de grandes sucessos da programação do Vibe Mix. Em instantes eu volto com mais, não perca.
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2: Você curtiu mais um programa Vibe Mix? Que bom foi levar pra você essa seleção musical com o melhor do pop internacional. Amanhã tem mais. Um beijo e até lá.
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0: Zero hora e sete minutos.
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0: 0:39.
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1: Hora certa. 1:09.
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5: Hora certa.
6: 1:49.
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0: 10:20.
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4: Hora certa.
5: 3:26.
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2: Hora certa.
3: 4 horas e 6 minutos.

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1: Hora certa. 4 horas e 52 minutos.
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0: horas em ponto.
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0: Amados, sem palavras. Claudinha.
1: Boa noite.
0: Obrigado.
1: Boa noite.
0: Como é importante, né? Paz sim, violência não.
2: Vamos lá?
1: Vamos. 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

0: Boa noite, Minas Gerais, boa noite, Brasil! É um prazer muito grande receber cada um de vocês para poder compartilhar com a gente esse momento tão especial nas nossas carreiras, não é isso, Camargo?
1: Sem dúvida, Marcelinho, é o seguinte, hoje eu pago para ver quem é que não vai sair apaixonado daqui hoje, eu quero ver!
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0: 8:37.
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0: 10:05.
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quinta-feira, estamos chegando. Esse aqui é o Show Sertanejo. É um prazer falar com você. Eu sou o Fabiano Costa. Eu tô aqui pra tocar sertanejo, mas do jeito que você gosta. E o que mais? Mas não pode faltar alegria de jeito nenhum, é ou não é? Claro que é, alegria sempre por aqui. Claro, muita alegria pra você nas ondas do rádio, você que ouve pela internet também. Vamos nessa, nosso show tá no ar, são 2 horas de muita música sertaneja pra você. Grandes clássicos da música sertaneja e os sucessos do momento também, por que não? É, vamos nessa. O nosso show tá começando, muito obrigado a você que tá em casa, você que tá aí trabalhando. Alô, você que tá aí no seu carango, é isso aí, vai com calma aí no trânsito. Atenção total, devagar aí.

E o principal que não pode faltar é você aqui junto com a música sertaneja. Vamos lá começar por aqui então. Show sertanejo. O show tá começando com João Bosco e Vinícius. Sem esse coração. Esse coração aqui. Esse aqui é uma parte.

Chico Rei, Paraná e o Leão Domado. Pra gente fechar por aqui muito bem, só a primeira sequência do nosso show sertanejo na nossa quarta-feira. O Leão, hein, rapaz? Toma cuidado aí, que tira esse bicho daqui, rapaz. Tem medo, que é isso? Não, para com isso. Ainda Bruninho Davi, Isso é Carência. Rick Renner, um beijo. Um beijo pra quê? Pra me enlouquecer. Esse aqui, ó. Esse sim, hein? João Bosco e Vinícius, Sem Esse Coração, foi a primeira do show aqui na nossa quarta-feira. Muito obrigado você que está com a gente. Espero que seja tudo bem por aí. Se não tiver, vamos relaxar, vamos mudar a frequência do coração, a frequência dos pensamentos aí, mas a frequência do rádio pode continuar a mesma por aqui, né? Claro que pode, afinal de contas, você está em ótima companhia aqui na rádio com a gente, curtindo agora o nosso show sertanejo. Vamos participar com a gente, é hora de você mandar um recado. Não tá muito legal? Troca uma ideia com a gente. Manda uma mensagem pra cá pra gente conversar então com você aqui, ó. Nosso WhatsApp tá aqui esperando você participar. É o DDD 35, né? Tem o DDD 35 no nosso WhatsApp. 999-520702. É esse mesmo! 35999-520702. Pode participar à vontade, fazer as suas sugestões, as suas críticas. O que é que você acha que a gente pode fazer? O que é que você acha que tá faltando aqui no show pra gente deixar o show ainda melhor? Tem alguma sugestão? Pode mandar pra gente aí, fique à vontade. Pode pedir músicas, manda abraço e aproveita, fala pra gente aí a sua cidade, seu bairro. Daqui a pouquinho nós vamos mandar abraço pra você que já tá participando por aqui. Se mandar mensagem de voz, né? Se apertar o botão e falar aqui com o show, é só apertar o botão e falar, ué. A gente coloca você pra falar aqui dentro do show sertanejo que já tá voltando. Na próxima sequência, a gente toca pra você Leandro e Leonardo, Munhoz e Mariano, Zezé e Luciano, Eduardo Costa e também o Zé Felipe com a Maiara Maraíza.

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1: O show tá de volta com você. Na nossa quarta-feira tem Zé Felipe, Maiara e Maraísa. Medalha de prata.
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Eduardo Costa, saudade, ô saudade. Pra gente fechar por aqui mais uma do show, Zezé de Camargo, Luciana Ferro e Fogo, Munhoz e Mariano, tomador de água, que tomador de uísque, que nada de tomador de uísque aqui não, meu filho, que é isso? É quarta

0: feira, nada disso não. Que é isso, hein? Leandro e Leonardo Mexe Mexe, grande sucesso lá da década de 90, e o Zé Felipe com a Maiara e a Maraísa, Medalha de Prata, abriram esta sequência aqui do show. Muito obrigado mesmo você que tá com a gente, tá participando por aqui. Deixa eu mandar abraços aqui. Alô, Maria da Fé, alô, São Gonçalo do Sapucaí, muito obrigado. Alô, Pedralva, é, salve, salve, muito obrigado você de Taubaté, você tá no Vale, você que tá aqui com a gente. Eu quero uma salva de palmas aqui pra Nortelândia, no Mato Grosso. Aí sim, alô, Nortelândia, sejam muito bem-vindos ao Show Sertanejo. É um prazer muito bom, a gente fica muito feliz em ter vocês com a gente aqui, a gente fica muito feliz em descobrir cada vez novos ouvintes em várias partes desse Brasilzão maravilhoso, ouvindo o show com a gente. Muito obrigado mesmo, só podemos agradecer. Vamos dar uma corrida aqui no nosso WhatsApp, vamos lá, 35999520702. Quem é? Quem é, hein?
1: Wesley aqui de Anápolis. Rapaz,
0: alô, Goiás!
1: Ouvi uma moda em prato do dia, só pra gente curtir aqui mesmo, irmão.
0: Ah, mas você moleza, Wesley, um abraço pra você. Alô, Anápolis, alô, Goiás, terra do sertanejo, e a gente tá aqui com o show também, né? É o estado do sertanejo, mas Minas, São Paulo, Paraná, Mato Grosso, Mato Grosso do Sul, não é diferente não, né? Tem muita gente no estado do Rio de Janeiro, na Bahia também, quer ouvir sertanejo, por que não? Alô, Santa Catarina, muito obrigado você que gosta de música sertaneja, você, claro, que tá com a gente aqui no show. Hora de fazer um intervalo pequenininho, hein? Pequenininho, a gente já volta pra você com Zé Neto e Cristiano, Roberta Miranda, não pode faltar a Roberta aqui de jeito nenhum, César Menotti e Fabiano, e também Gustavo Mioto da próxima.

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1: Hora certa. 6:40.
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0: Obrigado.
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3: O show continua na nossa quarta-feira com o Gustavo Mioto. Essa aqui, ó.
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3: 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Aqui no Show Sertanejo. É música, é muita alegria pra você.
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César Menotti e Fabiano como anjo. Pra gente fechar nossa primeira hora do show desta quarta-feira. Roberta Miranda, vá com Deus. Vai não, fique aqui com a gente, tem mais uma hora de show ainda. Zé Neto e Cristiano, Cadeira de Aço. A primeira foi o Gustavo Mioto, com ou sem mim. Claro que é com o show sertanejo. Muito obrigado você que tá por aqui com a gente. Procure semear otimismo e plantar sementes de paz e justiça. Diga o que você pensa com esperança, mas com carinho, com calma. Pense no que você faz, sempre com fé. Vamos fazer o que nós devemos, sempre com amor. Não vamos fugir do que nós devemos fazer. Precisamos nos esforçar para sermos cada dia melhores, pois a bondade a gente também aprende. Mesmo quando tudo parece desabar, cabe a nós decidir entre rir ou chorar, entre ir ou ficar, entre desistir ou lutar. Porque a gente descobre, no caminho certo da vida, que o mais importante é o decidir e depois fazer, agir, realizar, construir com amor, sempre com muito amor. A gente já volta para você com mais uma hora de Show Sertanejo

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1: Horas e um minuto.
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anos, alegria, você está aqui no show com a gente, é um prazer ter você. Eu sou o Fabiano Costa, tô aqui pra tocar sertanejo no jeito que você gosta, agora tá em

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0: boy, chora não, meu filho, chora não. Ria, que isso, para de chorar, que coisa feia isso aí, vamos sorrir. Aí sim, é isso aí. Chitãozinho e Chororó, vá pro inferno com seu amor. Calma aí, nada disso não, que isso. Jorge Matheus e o Tijolão, João Neto e Frederico, ainda ontem chorei de saudade. Saudoso, clássico, né? Da dupla que eu tenho muitas saudades, que foi João Mineiro e Marciano. Primeira foi o Gustavo Lima, 100 mil. E pensando em João Mineiro e Marciano, que a gente percebe como é que a vida passa rápido, né? Também, né? Tantas coisas, tantas pessoas que a gente lembra e a gente percebe num instante como que a vida tá passando rápido. Então, vamos aproveitar, vamos viver bem, vamos deixar pra lá aquelas emoções que não são boas, nada a descarregar em cima de outra pessoa que não tem nada a ver com a história, não. Vamos viver bem. A gente já volta pra você com muito mais aqui no show, com Jorge Matheus, Gino e Geno, Bruno e Marrone também. Ah, vamos tocar essa aqui já já do Bruno com o Marrone pra você.
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4: Hora certa. 7:24.
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0: O show continua, agora tem o Jorge com o Matheus, pra sempre com você. Música e alegria aqui no show.
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0: Michel Teló. Quem falou, mentiu, mas que mentiroso. É sucesso pra gente fechar por aqui mais uma do nosso show aqui na nossa quarta-feira. Ainda Bruno e Marrone, Você Me Vira a Cabeça, Mentira do Sério, Giro e Gelo com Rick Renner, Coração Cigano, Música Bonita, Jorge Matheus Pra Sempre com Você, vai Pra Sempre com Você que tá com a gente aqui no show. Muito obrigado a você que tá participando, você que tirou um tempinho pra falar com a gente. Deixa eu mandar um abraço pra Cauane, que tá em São José dos Campos. Alô, Cauane, aquele abraço pra você aí. Muito obrigado por estar com a gente. Alô, Júlio, o Júlio e a Silvana em Santa Rita do Sapucaí. Aquele abraço pra vocês aí. Muito obrigado pela companhia. Ô, Camila, tá em Taubaté. Camila, muito obrigado pela mensagem. Quem mais? A Rosana falou com a gente de São Gonçalo do Sapucaí. Valeu, Rosana. Aquele abraço pra você aí também. Alô, Marina, um abração pra você. Todo o pessoal da Onda aí, aquele abraço. Muito obrigado por vocês estarem com a gente. Alô, Ronaldo. Alô, Turminha da Onda. Alô, Zé Márcio. Alô, Gilson também, em Maria da Fé. Um abração pra vocês aí. Obrigado pela companhia, pela audiência de vocês aí. Quem mais participou com a gente foi a Luciane. Ô, Luciane, um abraço pra você. A Luciane tá falando diretamente de Volta Redonda. Valeu, Volta Redonda. Um abração também. O Emerson em São Gonçalo, no Sapucaí. Muito obrigado. A Jéssica participou com a gente diretamente de São Lourenço. Valeu, Jéssica. Um abraço pra você. Alô, Circuito das Águas. Um abração pra vocês aí. E parabéns. Parabéns pra você que tá comemorando mais um ano de vida hoje. Parabéns pelo seu dia. Paz, amor, alegrias. Muita saúde pra você. Aquela dose de coragem. Comemore seu dia. Você merece parabéns.
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0: Olha ela aí.
1: Happy birthday.
0: É a nossa homenagem pra você, aniversariante.
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0: Parabéns pelo
1: Happy
0: seu dia.
1: Birthday,
0: que maravilha, hein? Parabéns pra você, muita coragem, muita saúde, muita luz nos seus caminhos, à disposição pra você fazer o que tem que ser feito pra sua vida ficar cada vez melhor. Parabéns! Segura aí que eu já volto pra você com muito mais sucessos e volto já já com a Maria.

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Vamos nessa que é quarta-feira. Esse aqui é o show, o nosso show no seu rádio. Vamos agora com ela, Maria.

0: 8 horas em ponto.
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8:41. 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
3: Hora certa!
4: 9:03.
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3: Chegando no seu rádio, Caldeirão Musical, comigo, Célio de Castro, nessa quarta-feira maravilhosa, com muita música boa pra você. 7 de outubro, dia do compositor, dia mundial do habitat. Que é isso, hein? Muita música legal, o programa foi feito pra você e com você. Vem comigo então, porque a primeira já vai pintando por aqui. David Guetta, Gone, Gone, Gone. Música maravilhosa que não pode faltar aqui na programação, não. Nesse mês de outubro, Caldeirão no ar com você.

0: Os Beatles aqui na programação, o Swan. Swan, eles que vão estar aí na turnê no Brasil, né, nesse mês de outubro, é isso mesmo? Ah, obrigado pela companhia então, viu? Fica aí, o caldeirão vai girar, já já a gente volta.
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0: 9:16.
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0: Gustavo Lima, retrovisor. Gente do céu, esse programa é feito pra você. É só música linda, só música boa. Você merece o melhor.
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4: Hora certa. 9 horas e 29 minutos.

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0: Parifi.
1: Pedro Sampaio, sequência da feiticeira aqui na programação. É o Caldeirão, que toca a sua música por aqui. Ei, Pedro Sampaio, daqui a pouco tem mais.
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3: Horas e 46 minutos.
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1: Volta no Caldeirão. E agora tem Nickelback pra você, eu sou fã demais dessa banda canadense.

0: Aí, Jorge Matheus, nocaute. Daqui a pouco tem mais.
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4: Hora certa,
3: 9:58
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3: 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E seguimos, não pode parar não. Haltrex, Golden, vamos dançar.

0: Milambi, Raimundos e Priscila Alcântara, a música Graveto aí na programação. Tá gostando de ouvir? É o Caldeirão.
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0: 10:13. 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

0: LS Jack, amanhã não se sabe, vamos curtir hoje então. Vai vendo, Lucas Luco aqui na programação. É, vou te contar, é só música boa pra você. Você sabia disso aí? É o Caldeirão.
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0: 10:27.
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2: Seguimos com a Selena Gomez. É, gente, o caldeirão cada dia por aqui, mostrando porque você merece o melhor. Vamos ouvir aí.

0: Gustavo Lima não pode faltar por aqui, não é? Claro que não. Só as melhores do meu conterrâneo, lá de Patos de Minas, Presidente Olegário. Ô, saudade da minha terra, tá bom? Já já a gente volta.
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0: 6:43.
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0: Cansa, Renato Russo, mais uma vez aqui na programação dessa quarta-feira, metade da semana, 8 de outubro, pra gente fechar bonito aqui a programação. Não dá mais tempo, como passa rápido, por isso tem que aproveitar. Bom, amanhã na quinta tem mais. Célio de Castro, aquele abraço pra você, tudo de bom.
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2: 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Hora certa. 10:58.
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8: Tá na hora de intervenção, é o Intervenção Nacional que está entrando no ar. Muito obrigado você que tá aqui com a gente, eu sou o Lupe. É uma alegria estar com você e é uma alegria estar aqui fazendo esta intervenção junto com grandes músicas, grandes intérpretes, grandes bandas da nossa música brasileira, já que nessa hora é o Intervenção Nacional e é música brasileira sem censura. Tem Zé Ramalho no programa de hoje, Cidade Negra também, vai rolar ainda pra você o Biquíni Cavadão. Tem a cantora baiana Pitty, tem o Lenine, tem o Rapa, tem muita música brasileira pra você. É uma hora de intervenção nacional no seu rádio. Agora chegando.

0: Hot Roots, a banda de reggae de Brasília, com a música do Djavan, Do Não Do, aqui no Intervenção Nacional. A gente vai agora com Zé Ramalho e uma das músicas mais conhecidas dele. Não é a versão original, mas é uma das grandes versões que ele fez para Chão de Giz, aqui no Intervenção Nacional.
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0: Canção Nacional rolando aqui na rádio nessa hora.
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0: horas e 19 minutos.
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1: O Intervenção Nacional está de volta com você nesta quarta-feira. Tem RPM 4 Coyotes pra gente abrir por aqui mais uma sequência de músicas nacionais.

0: última parte de hoje?
1: Só sim, chefe. Eu tô ouvindo Intervenção Nacional. Música brasileira no seu rádio.
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0: O Intervenção está de volta com o Rapa. O que são...

cantor Lenine e Lula Quiroga, êxtase aqui no Intervenção Nacional nesta quarta-feira no seu rádio. Agora é a vez de Wilson Simonal. A gente mata saudades do Simonal também com Samarina. Aqui no Intervenção é música brasileira sem censura.

0: Titãs, Arnaldo Antunes pela carreira solo faz tempo com a música Poder, pra gente fechar por aqui muito bem, intervenção nacional desta quarta-feira, ainda Wilson Simonal, Samarina, também rolou o Lenine com Luna Queiroga, Êxtase e o Rapa abriu essa sequência com o Que Sobrou do Céu e acabou, intervenção fica por aqui, agradecendo e muito a você que ouviu, você que participou com a gente, você que tá aí ouvindo música brasileira sem censura. Amanhã tem mais intervenção pra você aqui na rádio, um grande abraço e até o próximo.
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3: Horas e 11 minutos.
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0: 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Oh, que maravilha! 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
0: O Vitrola desta quarta-feira está no ar, começando com uma música que foi gravada pela primeira vez pelo Bob Dylan em 1965. Esta versão do Guns N' Roses é de 1990. Knock on Heaven's Door, para começar o Vitrola!

0: Boys. Banda da New Wave que foi formada em 1981 e provavelmente esta seja a música mais conhecida do The Blue Monkeys, Digging Your Scene. Pra gente fechar por aqui muito bem a primeira sequência do Vitrola na manhã desta quarta-feira. Ainda rolou Three Doors Down, Here Without You, Commodores e a gente começou com Guns N' Roses, Knock on Heaven's Door, lá de 1990. Uma pausa pequenininha e a gente já volta pra você com muito mais flashbacks. Tem esta hora inteira ainda pra gente curtir muita música pra matar saudades aqui no Vitrola.
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6: Hora certa.
2: 12 horas e 30.

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0: 11:53.
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15: O Vidrola está de volta nesta quarta-feira com você. Tem Foreigner de 1981.

82, James Train Williams, D-Train, é o nome do álbum e a música é Love Vibrations. Aqui no Vitrola, é muito flashback pra você. Antes de 81, Foreigner, Waiting for a Girl Like You. E agora tem Alanis Morissette da década de 90 pra gente continuar matando saudades aqui no Vitrola nesta quarta-feira.

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2: Hora certa. 13 horas e 13 minutos.
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2: Hora certa.
3: 13 horas e 32 minutos.
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0: 11:53. 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

0: 14:03.
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0: É legal, tá aí fechando por aqui a primeira sequência. Lenny Kravitz, Can't Get You Off My Mind. Teve ainda Paulo Ricardo e Seu Jorge. Também Maroon 5, All Night. Daqui a pouco eu volto trazendo mais no Show da Tarde.
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3: Hora certa.
1: 14:23. 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
3: É legal, chegando por aqui mais sucesso, Lady Gaga.

legal, tem o som de Madonna, Love Sensation, Laura Pausini, Mientes, música nova que você ouviu aqui na onda. Passando por aqui também aí, ó, o som de Biquíni Cavadão, teve Kylie Minogue. As mais badaladas do planeta, você ouve aqui, mandando um abraço aí pro pessoal que tá curtindo a onda. Aí a panificadora Pradinho no Praião, alô Luciene, alô Pablo, abração, obrigado pela sintonia. O Iago no bairro de Fátima também tá ligadinho na programação. Daqui a pouquinho tem mais. Tem mais Show da Tarde.

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3: Hora certa.
4: 14 horas e 42 minutos.
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4: Pela 12:49, Jonas Blue Girl.

legal, tá aí o som de Go Dolls, Ocean, teve Red Velvet, matando saudade, Lady Don't Cry. Daqui a pouquinho tem muito mais pra você no Show da Tarde.

0: 9:05.
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9: Agora são 15 horas e 13, tchau.

Alta e o som de Duran Duran, Nile Rudder, tem passando por aqui também de Todaltas. Teve ainda The Calling e Ellie Goulding. Daqui a pouquinho eu volto trazendo muito mais para você no Show da Tarde.

0: 9:26.
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É legal, fechando mais uma, tá aí o som de Coldplay, Skyfall Ghost. Passou por aqui também Chris Brown e Taylor Swift. Teve ainda de Ferreiro, Fim do Mundo, Damon Kennedy. Também passou por aqui, abrindo a sequência, The River of Cried com Cyndi Lauper. Bom, daqui a pouquinho eu volto trazendo mais pra você. Lembrando, às 16 horas você confere aí as mofadas da onda. É o relax do seu Daio.

0: 11:48.
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fechando aí mais uma. Bruno Mars, Not Tonight. Passou por aqui também Fresno, cara, Carta de Adeus. Blue, também teve ainda Bryan Adams abrindo a sequência. Vem aí as mofadas da onda.

0: 16h05.
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5: Muito bem, agora são 16h12, começando por aqui as mofadas da onda, Secret Service, oh Suzy.

batendo saudade, Runettes, passando por aqui, Be My Baby, teve Dennis Parker, I'm a Dancer, The Cars, So Young, daqui a pouquinho tem mais pra você matar saudades, as mofadas da onda.

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4: Olha, agora são 16:52, Rod Stewart.

É legal, fechando por aqui, fechando mais uma sequência. Tá aí o som de The Police. Bom, deu meia hora, eu tô indo nessa, mas amanhã tem mais a partir das 14 horas. Vou deixando a minha última. Muito obrigado a você que esteve comigo até agora. Valeu, tchau, tchau. Até amanhã.

0: 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Hora certa. 17:01.
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0: 17:31.
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0: 18 horas e 4 minutos.
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0: Quarta-feira, metade da semana, com muito sertanejo pra quem tem uma boa repertório de música, pra quem tem um bom repertório de música pra ouvir no carro, pra ouvir aqui na nossa rádio e, claro, pra curtir sempre, pra você que gosta do lançamento, pra você que gosta do que foi sucesso. 2 horas do sertanejo, só com Jonatas Gonçalves agora, né? Tamo chegando! Sempre com a melhor sequência sertaneja. 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
2: O melhor da música sertaneja passando aqui no programa Arena Sertaneja na edição de hoje. Tudo de bom pra você na audiência, onde quer que você esteja curtindo o nosso programa. Obrigado pelo carinho de sempre.
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0: 18 horas e 28 minutos. 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
1: É, eu também tô curtindo com você essa linda canção aqui no Arena Sertaneja. Obrigado pela audiência, onde quer que você esteja aqui curtindo o nosso programa.
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0: 18 horas e 47 minutos.
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1: É, eu também tô curtindo com você essa linda canção aqui no Arena Sertaneja. Obrigado pela audiência, onde quer que você esteja aqui curtindo o nosso programa.
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6: Hora certa.
7: 19:05.
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5: O sertanejo universitário, os clássicos e, claro, tudo aquilo do sertanejo rolando aqui na Arena na edição do programa de hoje. O programa continua.
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0: Obrigado, Felipe Araújo. Valeu, Henrique Juliano.
1: Que Deus abençoe muito você, viu? Prazer estar fazendo parte desse projeto do seu som.
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0: 19h20. 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
4: O sertanejo universitário, os clássicos e, claro, tudo aquilo do sertanejo rolando aqui na Arena na edição do programa de hoje. O programa continua.
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1: O melhor da música sertaneja, do jeito que você gosta, do seu artista predileto. Tem os lançamentos para você ficar por dentro das novidades e tem também o que foi sucesso em evidência ainda rolando por aqui no programa Arena Sertaneja.
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0: 19:43.
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6: O melhor do sertanejo universitário sempre neste horário com o Jonatas Gonçalves todo dia tocando o melhor da música sertaneja pra você.
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0: Teve dedo na cara, tio.
1: Muito obrigado pelo carinho, pela sintonia, pela amizade. Muito bom, viu? Gostaram? Então, ó, amanhã, quinta-feira, marca aí, a gente vai estar aqui de volta, neste mesmo horário, para mais uma edição deste programa que é tão gostoso fazer parte do seu dia a dia. Fiquem com

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2: Horas e um minuto.
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0: Muito boa noite, aqui quem fala é Tarcísio Furtado, começando mais um Som da Onda pra vocês aqui na Onda Sapucaí FM 104,9, direto de São Gonçalo do Sapucaí, sul de Minas, para todo o Brasil, hein? Vamos com muita música pra vocês, sob o patrocínio de Frute Refrigerantes. Um abraço, meu amigo Rogério, proprietário e gerente da Frute, grande responsável pela qualidade dos produtos Frute, e pelo Grupo Previna de Segurança do Trabalho, do Diogo Furtado Ferreira Magalhães, hein? Vamos começando com Fresno, hoje dia 7 de outubro, hein? De 2026, uma quarta-feira, hein? Fresno, desde quando você...
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2: Agora sou de Pitty. Hoje é aniversário dela, hein? 49 anos. Parabéns, Pitty. Uma música sobremesa. Legal, hein?

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2: Agora, Brian Bear. Quem me viu, quem me vê. Um abraço lá pro bar do Gilmar.

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1: Agora, Billie Eilish, I'm Stupidly in Love.

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1: Agora a música nova da banda Asia, Equidia.

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2: Hora certa.
3: 20 horas e 36

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4: Olha a música nova de Placebo, Helen Keller.

Agora a música nova de Peter Gabriel, Face the Wall. Um abraço lá pro bar do Marcinho. Uma boa noite pra vocês aí, tudo de bom, hein?

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1: Agora a banda irlandesa Fontaines D.C., Tongue.

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1: Agora, a parceria de Paul McCartney e Michael Jackson. Isso foi em 83, hein? Com a música 666. Legal, hein?